ascoltato Timbaland. Siamo Promiscuous Hot 102.5, numero uno en música y throwback. Si estás con tu hot DJ Miguel, este fin de semana está bueno para que alguien se ponga pálido contigo y te regale florecitas. ¿Qué tú crees? We were good.